The House of Wax. Assim se titula o seu disco Wax Motif. Sim, Button. Aquele botão que sincroniza as máquinas da punchada hoje em dia, que tanta controvérsia genera entre os puristas, entre a vella escola. Una peça amb Jazz i Jeff, l'invitat a la pista de fusta.